0: E a música está bombando, gente. Bombando demais. E fala sobre dois amigos que se conhecem super bem e às vezes até mais do que muitos casais por aí. Vamos curtir então Cadeira Cativa?
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0: Rihanna, Eloise Tonkin descobriu que o segredo para um casamento perfeito a céu aberto não é uma boa tenda, mas sim uma bruxa de aplicativo. Faltando 2 dias para o grande sim em Sydney, a previsão do tempo indicava 50% de chance de um temporal desabar na cabeça dos convidados. Foi aí que, por indicação de amigas, Eloise resolveu apelar para o além e contratou uma feiticeira no site Etsy, uma espécie de mercado livre do artesanato e da magia. O melhor de tudo foi o preço do milagre, apenas $6.50 australianos, cerca de R$23. Uma pechincha para controlar o clima. A bruxa, chamada Helena, botou a mão na massa com velas, canela e outras especiarias para realizar o ritual da bênção do sol. Na manhã do casamento, o céu cinzento simplesmente sumiu, dando lugar a um nascer do sol espetacular e a um dia perfeito. Eloise jurou que foi o melhor investimento da sua vida, mas quem quiser copiar a ideia vai ficar na chuva. Logo após o sucesso, a bruxa simplesmente deletou sua conta na internet e sumiu no mapa. Como disse a própria noiva, ela desapareceu no pôr do sol depois de lançar o feitiço.
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2: Ah, não.

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2: E já estamos de volta agora com dois nomes aços, hein? Péricles e Ferrugem, gente. Eles lançaram em outubro a música Foguete, a primeira parceria deles que a gente amou de cara. E essa faixa faz parte do projeto A Turnê As Vozes, que uniu essas duas gerações do samba e do pagode. E a gente vai curtir agorinha por aqui.
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0: linda, hein? Hugo Guilherme e Wesley Safadão no nosso forronejo de arrepiar. Muito mais chegando já já, meu povo.
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2: Estamos de volta. Prepare o coração para recordar essa canção linda, linda, lá do fundo do baú. Uma canção romanticíssima desde o lançamento. Foi sucesso e continua sendo. Diego Vitor Hugo e Bruno Marrone.

0: queridão Edu Ferreira.
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2: Uma cliente de Ponte Pool passou por um verdadeiro pesadelo na hora do jantar após comprar um pacote de espinafre em uma loja da rede Tesco. Logo na primeira garfada, ela sentiu um gosto muito mais amargo e azedo do que o normal. Ao revirar o prato, descobriu o motivo do sabor bizarro. No meio da salada, havia uma folha peluda e com formato totalmente diferente do resto. Desconfiada, ela tirou uma foto da planta intrusa e fez uma pesquisa na internet. Ela descobriu que se tratava de uma folha de batata, que é altamente tóxica para humanos e pode causar cólicas severas, náuseas e diarreia. Mesmo tendo dado apenas 5 garfadas na comida, a mulher precisou ligar para a emergência e foi mandada direto para o hospital, onde passou 7 horas tomando soro e sob observação médica. 2 dias após o susto, ela ainda sofria com fortes dores de estômago. A rede de supermercados Tesco se pronunciou, dizendo que já está ciente do caso e que trabalha com regras rígidas de qualidade junto aos seus fornecedores, orientando a cada cliente a devolver o produto para que tudo seja investigado.
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0: Valeu, Edu Ferreira, ele volta na

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2: Vamos que vamos. Michel Teló regravou sons que a gente amava no passado e agora, na voz dele, que é um queridão que a gente adora, ficou ainda melhor, né? Então, bora com Michel Teló. 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

0: sua cara. Um beijo todo especial, fim de semana gostosíssimo. E a gente se fala no próximo fim de com mais uma edição do nosso Ritmos, que já está sendo preparado pra você, tá bom? Fica bem, se cuida e até lá.
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1: O Cidade in Love começa agora, projetado para unir e conectar corações. Eu sou o Ju Garcia e peço que absorva cada palavra, cada silêncio e cada som, integrando-os como elementos da sua história pessoal. Neste lugar, cada elemento ganha importância, já que a essência romântica guia nosso percurso. Este é o ponto onde a intensidade se eterniza como memória, enquanto a emoção evolui para a companhia. Começamos deixando a música fluir pelo ar, comunicando sentimentos inexprimíveis pelas palavras. Aumente o som e experimente a nossa primeira seleção musical do dia.
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0: melodia que ecoou ainda deixa uma sensação duradoura no ambiente. E na mesma sintonia, a próxima música vem para adicionar mais um capítulo à nossa história.
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0: Ainda aí no espaço fica a essência emocional de tudo que foi sentido até este momento. Vamos fazer um pequeno intervalo no Cidade em Love. Retornaremos do intervalo com mais sentimentos e paixões neste ambiente romântico.
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1: O Cidade in Love está de volta, trazendo emoções que fazem de cada segundo uma experiência única. Aqui, cada palavra se converte em refúgio e cada momento é ainda mais carregado de significado. Continue a se deixar levar pela música, permita que ela envolva você e complete o encanto que apenas o coração pode compreender.
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0: Mesmo que a melodia termine, os sentimentos se renovam. E essa renovação já começa com a música que vem agora.
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1: Com o término da música, preparamos um pequeno intervalo. Vamos fazer uma breve interrupção. Continue conosco. Após o intervalo, continuaremos a encher este espaço com novas melodias feitas para o coração.
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1: O Cidade in Love retorna ao ar, revivendo a magia que faz cada momento ser especial. Permita que a seguinte canção tome conta de você, seguindo adiante nesta trama emocional.
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0: final de cada música nasce um sentimento inédito. Deste modo, permita que a melodia que agora desponta o leve adiante.
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0: concluímos mais uma edição do Cidade em Love. E cada segundo que passamos juntos se eterniza nas lembranças dos que estiveram presentes. Todos os sons, cada letra e silêncios compartilhados formaram recordações indeléveis para quem presenciou. Mesmo que a última melodia tenha cessado, o romantismo persiste em nos guiar, já que os sentimentos autênticos jamais se extinguem. Sou Ju Garcia e meu agradecimento a você por essa companhia e pela troca emocional que vivenciamos juntos hoje. Um forte abraço e até o próximo Cidade em Love, onde voltaremos a viver juntos novas emoções.
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0: meia-noite e 52.
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0: 4:29.
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0: que honra. Muito obrigada, gente.
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2: 5:50.

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1: Jorge. Matheus.
2: Obrigado, Hugo. Tamo junto, cara.
3: Oh, eu de novo.

0: Kailane Frauches, deixando o nosso final de semana ainda mais abençoado, né? Eu vou fazer ainda pulsante com ele, Isaías Saad, meu xará, o meu xará. Só que ele canta e eu não, né? Ha. Abençoado final de semana, já volto!
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0: Pra você que chegou agora, seja muito bem-vindo! E aí, tá no trabalho? Tá de folga hoje? Ô, coisa boa, né? Aquele descanso merecido? Ah, tá à procura de um trabalho? Pode ter certeza que as portas vão se abrir, tá? Meu melhor amigo, a Gisele Cristina, tá chegando!

0: Lucas Agostinho e Gabriela Rocha, gente. Sião e Derrama, aquela parceria que dá gosto de ouvir. Já volto.
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3: Seu fim de semana com Deus, com muito mais louvores, né? Com palavra e adoração. Exatamente, Super Gospel. O programa que é super em todos os sentidos. Bora com Ministérios Oi? De joelhos.

0: Exatamente, uma hora é pouco, hein? Gabriela Rocha na Mais Ouvida. E o Super Gospel tem 2 horas pra você louvar a Deus. Ah, já volto!
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0: Ei, psiu. Esquece não, Jesus te ama, tá? E a gente também. Olha, o papo que rola por aí, que no Super Gospel só tem louvorzão, e é verdade, pode acreditar. Abre os meus olhos. Josiane tá chegando.
3: Abre

0: Estou te esperando. Anderson Freire e Marcelo Marques encerrando o nosso quarto bloco. É o programa que é super em todos os sentidos, minha gente.
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3: 7:58.
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2: E aí, quer ser mais abençoado? Se quiser, pode chegar. Se quiser, não. Vai chegar porque você é bênção. Canção do Apocalipse. Aline Barros com a participação, sabe de quem? Abdiel Arsene.

0: Mais um bloco sendo finalizado em grande estilo. E agora com ele.
1: Fernandinho.
0: Fernandinho, mais alto, né? Ainda dependente de Deus, com a queridíssima Isadora Pompeu e a sua voz rouca, né? Inconfundível. Já volto.
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2: Fala pessoal, chegando pra gente Marcos Freire com participação especial. Aleluia Santo.

0: Nem precisa falar o nome do cantor, né?
1: O Glória!
0: Matos Nascimento, se não fosse a mão de Deus. Esses dias eu estava ouvindo a irmã cantora e pastora Leia Mendonça. No podcast ela falou uma coisa certa, cara. Antigamente, você não precisava nem ver, visualizar o cantor. Só pela voz, né? Com a digital, a marca, você sabia quem estava cantando. Quem era Leia Mendonça, Sérgio Lopes, Matos Nascimento. São timbres totalmente diferentes, né? Hoje em dia tem muita gente cantando. Você não sabe quem é que está cantando. Poxa, música bonita, quem está cantando? É fulano? Não, é fulano. Parece que um está imitando o outro, perderam aquela referência, sei lá. Essa impressão é só minha. O que vocês acham, hein? Mas beleza, Matos Nascimento, esse camarada é referência, tá? Já volto!
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4: Já voltei e a Juliane Souza vai cantar Quem é Esse? Para começar muito bem o nosso sétimo bloco.

0: Olha ela aí, gente. Fernanda Brum, Cura-me. 2008, hein? Foi sucesso. É sucesso até hoje, né? A palavra do Senhor se renova a cada manhã, tá? E já foi renovada na manhã deste dia. Tá bom? Receba essa palavra, hein? Já volto.
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0: Já voltei. E o Felipe Rodrigues canta Santo pra sempre, sempre, sempre.

0: super em todos os sentidos. Grato sou, Luciano Camargo aqui na Mais Ouvida. E a saideira tá chegando, vem com ela, Sara Beatriz. Deus na minha história.
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0: Aleluias, Deus na minha história, Deus na sua história, viu? Sara Beatriz, até o próximo final de semana, se Deus quiser, com mais um programa que é super em todos os sentidos. Valeu, fui!
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3: Excelente fim de semana pra você que tá ligado junto com a gente em mais uma edição do nosso, sim, o nosso Mega Mix que tá chegando pra te fazer companhia a partir de agora em mais um final de semana, hein? É bom demais estar com vocês aqui na rádio. Como é que passou a semana? Passou bem? Espero que sim, viu? Um excelente e abençoado final de semana pra você. Obrigado pela amizade, pela companhia, pelo carinho da sua audiência, pra você que sintoniza o nosso Mega Mix que começa a edição deste final de semana com Felipe Rodrigo.
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0: Eduardo Costa, essa música linda demais, hein? Uma das músicas mais tocadas no Brasil, recente lançamento dele, já estourou, é sucesso, o Brasil canta e você canta com Mega ao som de Eduardo Costa. Ainda teve o Ferrugem, Sam Smith e também a dupla Felipe Rodrigo Ignora, os talentosos Felipe Rodrigo no melhor final de semana do seu rádio, tá todo mundo junto com a gente, esse é o Mega Mix, a maior audiência do seu fim de semana.
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0: Já de volta aqui no seu Mega Mix e agora você vai curtir a música Olha Onde Eu Tô, que foi lançada em junho pela Ana Castela. Essa música, ela faz parte do álbum Let's Go Rodeio, reforçando aí a conexão com o universo agronejo.
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0: Michel Teló, o sertanejinho do Teló. Gente, esse projeto ficou bem legal, né? O Michel Teló cantando aí os ritmos que fizeram sucesso no passado, né? Em versão sertaneja. Thalita Mel com Comandante Melzinho. Ainda teve Luiz Henrique Léo Cara Feia. E abrimos esta sequência ao som da nossa boiadeira Ana Castela. Olha onde eu tô. Um bom final de semana pra você, você e você também. Já já tem mais músicas no seu Mega Mix, o seu programa de fim de semana.
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Já estamos de volta aqui no seu final de semana. É um prazer estar com vocês, hein? Obrigado pela amizade, pela companhia, pelo carinho da sua audiência. Esse é o Mega Mix, o seu programa de final de semana junto com vocês. E elas são as talentosas que não podem faltar na nossa playlist musical. Lauana Prado junto com a Simone Mendes. A sua

Olha, Alex, participação do Country Beat. Que delícia estar com você nesse fim de semana. Ainda não podia faltar também o Zé Neto e Cristiane, a famosa cadeira cativa, né? Ainda teve Hugo Henrique com a Simone Mendes. Você curtiu também o sucesso especial do Lagoon e ainda a Lauana Prado junto com a Simone Mendes na nossa programação especial nesse final de semana maravilhoso. Mega Mix tá bombando, hein, gente? A audiência, a cada final de semana que passa, ela só aumenta. E a você, a nossa gratidão, viu? Gratidão mesmo pelo carinho da audiência. Já já quem canta é o Jean Giovanni com uma participação que você vai amar. Segura aí. 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A dupla Zé Neto e Cristiano celebraram em 2025, no ano passado, 10 anos de sucesso, hein? Desde que explodiram com o seu hit Seu Polícia. E para comemorar, eles lançaram o projeto Magia das Estrelas, com inéditas e regravações. Uma das inéditas é Resumindo, que fala de um ex-amor pedindo

0: tudo bem?
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0: Gente, essa música é linda, hein? Tem uma letra incrível. Gustavo Lima, o embaixador retrovisor. Ainda teve o GG, Léo Santana, Contatinho. A participação foi da Anitta, Lola Young. E abrimos a sequência com um sucesso bom demais da dupla Zé Neto e Cristiano, em 10 anos de sucesso. E assim, a gente fecha a nossa primeira hora juntos. O Megamix faz uma pausa bem rapidinha mesmo. E já tá de volta com a segunda hora, que tá preparada, gente, com muito amor e carinho pra você. A melhor programação do rádio. Segura aí que é rapidinho, hein?
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3: 9:58.
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1: Como é lindo, como é especial poder passar mais um fim de semana junto com vocês, hein? Seguimos aqui no seu Mega Mix, o seu programa de fim de semana na sua rádio favorita. Pra você que tá aproveitando o fim de semana com o radinho ligado, um excelente final de semana pra você. Obrigado pelo carinho, pela amizade, pela audiência. Esteja onde você estiver, tá bom? Tá na hora de Zé Felipe com Ana Castela.
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0: Brasil Canta com Diego e Arnaldo e a participação especial de Lauana Prado. Aqui no Mega Mix, a música top pra você curtir. Olha, o Léo Foguete, ele lançou em agosto do ano passado o álbum Mais de Mim, com músicas mais maduras e melodias ousadas, hein? Uma delas é a canção Beijo, Beija-Flor, que você curte com a gente agora aqui, ó, no nosso Mega Mix.
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0: Obrigado, Diego. Vitor Hugo.
1: Obrigado, Bruno Marrone, por aceitar o convite de cantar essa moda linda.
2: Essa música eu a considero um hino recentemente da música sertaneja, hein? O Brasil abraçou demais, explodiu essa dupla aí, a música Facas, na voz da dupla Diego e Vitor Hugo, participação de Bruno Marrone. Aí é moda ajeitada, hein? Também o pernambucano Léo Foguete, teve também o sucesso de Lauana Prado com Diego e Arnaldo, e abrimos a segunda hora de hoje junto com Zé Felipe e a Ana Castela. Sua Boca Mente, prazer estar com vocês, hein? A música boa volta já já pra você.
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2: Mega Mix tá de volta, gente, e é bom demais estar junto com vocês. Tá na hora de Guilherme e Benu.

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0: Matheus, haverá sinais. A participação especial é da Lauana Prado. Ainda teve Gustavo Mioto, eu gosto assim, hein? A participação especial é da Mari Fernandes. Vitor Clay, Ponto de Paz. E abrimos a sequência com Guilherme Benuto e Luan Santana. E o quarto 67. Mais um grande sucesso que você curte junto com a gente na melhor rádio, na sua companheira diária de todos os dias, mas também, né? Todo final de semana. A melhor playlist tá aqui e já já quem canta? Quem canta aqui? Quem? Eles? Danilo e Davi. Daqui a pouquinho, hein?
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0: Já de volta, o Mega Mix tá muito especial nesse fim de semana, hein? Valeu demais pelo carinho, pela amizade, pela companhia. Milhosmar, vem aí. Mas quem é o Milhosmar? Quem? Você sabe, ele sim. Zezé de Camargo. Essa moda ele regravou e explodiu, hein? Irmão da Lua, amigo das estrelas.
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0: Esse grupo é demais, hein, gente? Traia Véia explodiu. Lembrança boa por onde eles passam, eles arrastam multidões, hein? É o Roupa Nova do Sertanejo. Ainda teve Vitor Clay, Harry Styles e também o projeto solo do Zezé de Camargo, Irmão da Lua, Amigo das Estrelas. Essa que você conhece, tenho certeza, você cantou junto com a gente. É a melhor programação do rádio, no melhor final de semana, aqui na sua rádio favorita. É o Mega Mix com você que volta já já. O Guilherme lançar em setembro o EP Só Se Vive Uma Vez, volume 1, que tem a participação explosiva da Ana Castela. Os três cantaram juntos a faixa Todo Mundo Menos Eu, uma mistura de sertanejo e forró que promete dominar as playlists.
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0: Life, deixa eu. Ainda teve Hugo Henrique Mala, o Zé Vaqueiro com o Comandante Xande Avião, Demi Lovato, e abrimos a sequência com Hugo e Guilherme, junto com a Ana Castela. E assim, a gente fecha a edição desse final de semana aqui do seu Mega Mix. Meu muito obrigado pela amizade, pela companhia, pela audiência. Você que sintoniza aqui a nossa rádio todo final de semana mesmo, tá? Um abraço muito especial em cada um de vocês. E até o nosso próximo encontro, hein? Tudo de bom, tchau, gente.
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3: 10:59.
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Galera do Domingaço já chegando por aí no seu fim de semana. E aí, gente boa? Tudo certinho? Tudo bem? Bem-vindo, bem-vindo onde quer que você esteja. Eu sou o De Luca. Tá no ar mais um Domingaço nesse 21 de junho de 2026. Domingo especial. Espero que esteja tudo 12 por 8, só alegria. Por aqui a gente já manda as melhores músicas do Brasil e do mundo. Quer com essa programação preparada com todo carinho pra você, o nosso melhor ouvinte do mundo. Que não vai faltar é música boa pra você curtir, viu? Vamos agitar o seu fim de semana. Já trazendo a primeira com Luan Pereira e Léo

0: 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Zezé de Camargo e Luciano.
1: Esse é o som do Guilherme Santiago e Zezé de Camargo e Luciano, pra não lembrar de mim. Alexandre Pires e Léo Santana, Botecoterapia e Bad Bunny, Debi Tirar Umas Fotos, pra gente fechar, finalizar a primeira sequência de hoje, sentir o clima aí, como é que vai ser o nosso programa hoje, né? Daqui a pouquinho, logo depois do intervalo, eu já volto com

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1: Bora curtir mais Domingaço. Agora tem Diego e Arnaldo, Zé Neto e Cristiano. Vai cair água.

0: Hit Beijo Beija-Flor. Murilo Huff lançou em março o single Saudade Estranha, uma colaboração com o grande produtor Dudu Borges. Essa música fala sobre aquele sentimento contraditório de sentir falta de alguém, mas preferir manter distância.
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1: Henrique Castro, Grupo Menos é Mais, nem pagando. Boa essa música, hein? Murilo Huff, Saudade Estranha, Léo Foguete com Beijo, Beija-Flor e Cleiton e Romário com Zé Neto Cristiano, Não Namora, pra gente fechar mais uma sequência. Rapidinho intervalo e daqui a pouquinho já volto já trazendo muito mais.
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2: Ótimo fim de semana, já estamos de volta. Esse é o nosso Domingaço e agora tem Eli Juste com Malabarismo.
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Som de Lauana Prado para fechar mais uma sequência. Sombra Desconhecida com participação do Zé Neto e Cristiano. Jota Quest com Tim Maia, Acenda o Farol. E ainda The Weeknd com Save Your Tears. Daqui a pouquinho já volto, já trazendo mais música boa. Ótimo.

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2: Tamo de volta e conforme combinado, vamos falar de Ed Brito e Samuel, que estão chegando agora com o sucesso Romance Rosa. Essa música foi lançada em março desse ano e a dupla tem conquistado um público fiel por unir romantismo e sofrência em canções marcantes. E é demais essa dupla, né?

0: Ana Castela, deixa nós viver com a Loki, participação especial. Pericão, simplesmente acontece com Ana Castela, dobradinha da Ana e ainda a Rosé pra gente curtir aqui na programação. E daqui a pouquinho já volto, já trazendo mais som, mais música, do jeito que você gosta.
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1: Ótimo domingo, já estamos de volta agora com Luan Santana e o Olho Marrom.
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Esse é o som do Danilo e Davi, eu não sou terapia. Bruno e Barreto passou por aqui com Perigosa e Linda, Manu Batidão, Chuva de Choro e Country Beat com Rio Negro e Solimões. Apaixona muito.

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2: Estamos de volta agora com Fernanda e Sorocaba, que lançaram em julho do ano passado a música Já Vai Sabendo, parceria com Murilo Rufi. Essa faixa foi gravada no projeto Churrasco on Fire e fala sobre os riscos de perder um amor ao adiar decisões. Já aconteceu contigo?
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De Gabi Martins com dor de cabeça, participação do Edson Hudson, Henrique Juliano, Marília Mendonça, Flor e o Beija-Flor, música de outubro de 2015 e Vitor Clay, o Sol, pra gente fechar mais uma sequência. E daqui a pouquinho eu já trago as últimas de hoje aqui do Domingão.

Gustavo Lima com o Retrovisor, que música linda, hein? Pra fechar, finalizar por aqui o nosso Domingaço. Obrigado, gente, mais uma vez pelo carinho, pela audiência, pela companhia, pelo prazer de ter você juntinho comigo em mais um final de semana aqui na Melhor Rádio. Tô de volta no próximo final de semana, se Deus quiser, com mais um Domingaço e com a sua participação, a sua companhia e sintonia também. Beijo no coração, fica com Deus e até a próxima. Tchau, tchau, valeu!

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1: Que bom estar com vocês em mais um final de semana. Você que está conectado junto com a gente em mais uma edição do nosso Conexão Mix. Essa audiência maciça, gente. Prazer estar com vocês aqui para mais um final de semana. Vamos juntos, hein? Nas próximas duas horas, curtindo aqui a nossa programação, sempre com música boa. Você vai curtir a programação que é a maior audiência do final de semana do rádio, gente. Duas horas, 120 minutos de muita música legal mesmo, hein? Para começar o Conexão, tem Panda e Gustavo Lima.

0: O seu programa de fim de semana com vocês, hein? Ainda teve Grupo Menos é Mais, com a Simone Mendes, Pedro Pecado. Você curtiu também os irmãos Henrique e Juliano. E abrimos a edição do Conexão Mix deste final de semana com o Panda e também Gustavo Lima, Calcinha de Renda. É a música que você quer? É o sucesso? Então, a gente toca aqui, tá? São 2 horas de conexão, a maior audiência do fim de semana do rádio tá aqui.
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3: Aqui é pouca conversa e muita música. Um excelente fim de semana pra todos, hein? Seguimos no Conexão. É hora de traia véia.
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essa música é forte demais, hein? O talento da Bia Frazo, grande compositora de vários artistas, da eterna Marília Mendonça, do Henrique Juliano, entre outros artistas, e agora cantando suas músicas também, suas composições, a Bia Frazo, no nosso Conexão, que também teve Country Beat, ainda Vitor Clay com Jorge Mateus, Ed Sheeran, e abrimos a sequência com Traia Véia, Lembrança Boa, mais um grande sucesso que você curte com a gente. Obrigado pelo carinho da audiência, o carinho da sua amizade, você que sintoniza aqui o nosso Conexão, seja aí trabalhando, seja no seu carro também, seja em casa, muita gente em casa, curtindo o fim de semana, deixando aqui a música por nossa conta. Tudo bem aí? Bom fim de semana, vem com a gente, vem com o nosso Conexão que volta já.

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3: Tudo bem aí? Tudo certo com você? Espero que sim. Seguimos aqui no nosso Conexão Mix, o seu programa de final de semana na sua rádio favorita. É hora de Edson Hudson. É hora de Papel de Homem.

0: Guilherme Benuto com Luan Santana, quarto 67. Aqueles modão, mas aquele modão que a gente ama por demais, né? Ainda teve o João, Harry Styles e também a dupla Edson Hudson, Papel de Homem. Essa composição da Fátima Leão, interpretada aí pelos irmãos Edson Hudson, é moda boa, é sucesso, é Conexão Mix com vocês, hein? A audiência a cada dia que passa, a cada fim de semana que passa, aumenta. Valeu demais pelo carinho da audiência, bebê. Você que sintoniza aqui o Conexão, quer dizer que hoje você faz aniversário, tá ficando mais experiente? É, parabéns aí pra você. Receba o carinho da equipe aqui da rádio, da família Conexão Mix pra você.
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2: Já estamos de volta, hein? Sempre com música boa pra você curtir nessa rádio maravilhosa. Pra você que tá conectado com a gente, valeu demais pelo carinho da audiência. É hora de Murilo Rufi.
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2: Felipe Araújo, de um jeito um tanto quanto diferente. Mais ou menos assim, ó.

0: Diego e Vitor Hugo, deixei a cura. Ô, moda, hein? Diego e Vitor Hugo toca os modão dos bons, né, gente? Ainda teve Wesley Safadão com Natanzinho Lima. Ainda teve Felipe Araújo com Ferrugem. E também o Murilo Rufi com Saudade Estranha. E moda ajeitada do Murilo, hein? Esse também é demais. O papai do Léo, né? O talentoso Murilo Rufi. Não pode faltar também na nossa playlist de sucessos do nosso Conexão Mix deste fim de semana pra lá de especial. Quero mandar um abraço pro pessoal do campo também que trabalha ligado com a gente no Conexão, né? Os amigos pecuaristas que todo final de semana trabalha, tem muita gente plantando, colhendo e com o radinho ligado aqui, né? Bom trabalho pra vocês, hein? Pra você que é amante da boa música sertaneja, eu faço uma pausa bem curtinha e faço o convite. Fica aí, que já já o Conexão volta e volta com uma moda, uma regravação, olha, de arrepiar. Segura aí.
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1: Estamos de volta, feliz da vida em estar junto com vocês na maior audiência do fim de semana. Tem Gustavo Lima e Luiz Fonsi.
2: Ei, para, segura. Tem cerveja aí?
3: Tem.
2: E tá gelada?
3: Não.

0: Gustavo Mioto, Pedido de Socorro. Ainda teve Dilcinho, BTS. E também o Gustavo Lima junto com Luiz Fonsi. E assim a gente fecha muito bem a edição do nosso Conexão deste final de semana, hein? Forte abraço pra você que esteve com a gente. Gratidão pela amizade, pela companhia, pela escolha também, tá? Até o nosso próximo encontro no próximo fim de semana aqui no nosso Conexão. Até lá.
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1: Tá chegando no rádio. Top 30 Nejo, seu programa do final de semana. Você vai curtir as melhores do sertanejo. É o top 30 da música sertaneja, tocados de trás pra frente, pra ficar naquela expectativa. Qual será a primeira, hein? É a terceira e a quinta. Faz aposta, é legal, brinca com isso e vamos curtir. Bom final de semana, eu tô chegando com a 30ª posição de hoje. Luan Santana, Dona.
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2: Luan Santana e Léo Foguete. Luan City Festival, São Paulo.

0: 27ª, hein, turma? Zé Felipe, sua boca mente. Na 28ª tivemos a Mayara e a Maraísa cantando Vai Lá. Na 29ª, Jean e Giovanni Me Faz Te Odiar. Eita! O programa tá só começando, daqui a pouquinho eu tô de volta.
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1: Top 30 Nejo tá de volta no seu rádio. Na 26ª posição de hoje tem Danilo e Davi. Apaga, apaga, apaga.
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0: 33ª, hein? Gustavo Lima, Assunto que Dói. Tivemos antes o Felipe Araújo cantando Estranho, de novo ocupando aí a 24ª posição. E a 25ª foi do Panda com A Calcinha de Renda. Ele, o Gustavo Lima. Programa Top 30 Nejo, volta já.
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2: 4h41.
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1: Oi, oi, oi, tudo bem? Tamo de volta no seu Top 30 Nejo. Bom final de semana pra todo mundo aí, hein? Agora na 22ª posição tem a Simone Mendes cantando aquele erro gostoso.
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0: 21ª primeira com Henrique Castro Nem Pagando. E agora, pra você que curte o nosso Top 30 Nejo, já sabe que nós temos o quadro Retronejo. A gente vai relembrar agora o sucesso Amor de Alma, que foi lançado em 2012 pela dupla Victor e Léo no álbum de mesmo nome. O álbum rendeu disco de platina pela marca de 80 mil discos vendidos. E a gente vai relembrar agora.
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0: É essa daí, hein? Top da Bia Frazo Imperfeita, ocupando a nossa 20ª posição. Top 30 Nejo vai seguindo, voltamos já.
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1: Fala comigo, bom final de semana, turma. O Top 30 Nejo já tá de volta no seu rádio. O som agora da 19ª posição é do Bruno Marrone. Ai, que vontade.
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0: 16ª, hein? Marília Mendonça, Segundo Amor da Sua Vida. Na 17ª posição, Jorge Mateus cantaram Gaivota. E na 18ª, o Guilherme Santiago com o Zezé de Camargo e Luciano cantaram Pra Não Lembrar de Mim. Mas não se esqueça de nós aqui da rádio, não, porque o Top 30 Nejo volta já já.
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5: E aí, tudo bem? Top 30 Nejo tá de volta. 15ª posição com Pedro, Paulo e Alex. Que delícia.
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Posição 12. 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

0: 12ª posição, Hugo e Guilherme, todo mundo menos eu. Na 13ª, a Elis Juste cantou Malabarismo. E a 14ª position foi do Henrique Juliano, Última Saudade. E aí, tá curtindão o nosso programão? Porque a gente volta rapidão.
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2: Matheus.
3: Obrigado, Hugo. Tamo junto, cara.

0: essa ficou boa.
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3: Top 30 Nejo tá de volta no seu rádio. Um bom final de semana pra você e pra todo mundo. Não rimou, né, não? 11ª de hoje do ranking do Top 30 Nejo tem Cleiton e Romário. Não namora.
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0: próxima já, hein, turma? Paula Fernandes Amar de novo e mais uma do nosso retronejo hoje. Prepare-se! A gente vai recordar agora o sucesso Lelele, lançado pela dupla João Neto e Frederico em 2011 no álbum Ao Vivo em Palmas. A canção atingiu a sexta posição da Billboard Brasil e também fez parte da trilha sonora da novela Cheias de Charme da Rede Globo. Vamos curtir!
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0: hoje do Top 30 Nejo, Traia Véia. Lembrança boa, todo mundo tem, né não? É isso aí, voltamos já.
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4: 5h34.
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1: Fala comigo, bebê, que o Top 30 Nejo não para no seu final de semana. Oitava posição de hoje, Zé Neto e Cristiano, Pulando o Muro.
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0: sexta posição do Michel Teló, Toda Forma de Amor e Exagerado, aquele medley. E na sétima posição, quem cantou foi o Fernando Sorocaba, com o Murilo Huff. Já vai saber, né? Vamos pro último intervalo, último bloco na sequência, as top 4, 3, 2, 1. Qual vai ser a primeiríssima de hoje? Você vai saber já já.
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1: Estamos de volta aqui no nosso último bloco do Top 30 Nejo do seu finalzão de semana. Quarta posição, Edson e Hudson. Papel de homem.
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0: segunda posição do ranking, ou medalha de prata com Diego Victor Hugo BG Acura. E na terceira tivemos o Fred Fabrício Te Amar É Meu Talento. Sim, eu sei. Você quer saber qual é a primeiríssima de hoje? Então vamos lá. Na primeira posição tem Eduardo Costa e o sucesso Imagina Eu, que faz parte do projeto Eduardo Costa do Velho Testamento. Essa música aposta no estilo romântico que marcou a sua trajetória musical.
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2: 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E aí, senhoras e senhores, tudo certo? Bom fim de semana. Tá chegando no ar mais um 60 Minutes. Comigo, Michael Oliveira. Nessa edição vai ter Kylie Minogue, Julia Michaels. E a gente abre super bem, aumente o volume. Ed Sheeran com Aziz Ansari.
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0: Coldplay, Feels Like I'm Falling in Love nos seus 60 minutos. E abrimos essa edição com Ed Sheeran, Aziz An. E a gente curte agora As It Was, sucesso do Harry Styles, lançado em 2022. Essa música foi um grande sucesso global, alcançando o topo das paradas em 45 países. Bora ouvir?
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0: Chemicals e Amore Morris com Scissors, teve Sabrina Carpenter, Espresso, Katy Perry, Band-Aids, Ava Max, Killed Queen, Tidus Swims, DJ Snake, com a Selena Gomez, Ozuna e a Cardi B em Taki Taki. E lá no começo do bloco, Harry Styles. Só musicão, hein? I'll be right back depois do intervalo com mais
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0: Matrix, Goldie nos seus 60 minutos. Passou por aqui a Loki, a Jess Glenn, Summer's Back, Olivia Dean, Blackpink com Jump, Ariana Grande, Focus, The Chainsmokers e lá no começo do bloco, Kylie Minogue, Bebe Rexha e a Tove Lo com My Oh My. A gente vai curtir agora o sucesso da Lady Gaga em parceria com Bruno Mars. Esse dueto belíssimo de Die With A Smile. A track foi o primeiro single a passar mais de 200 dias no topo do Spotify Global, com mais de 3 bilhões de streams. E aí, vamos ouvir?
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0: Song, fechando super bem aí a nossa edição dos seus 60 minutos. Teve Lady Gaga com Bruno Mars e por aí foi. Boa semana pra você, a gente se vê na próxima edição, fechou? Tchau!
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0: cantar bonito assim lá longe. Zezé de Camargo e Luciano.
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6: Opa, coisa linda, já estamos por aqui, gente boa. Nosso mega fã está no ar e hoje a gente vai contar a história, um pouquinho sobre a vida, sucessos de uma das duplas mais queridinhas do país. Adivinha de quem eu tô falando? Adivinha, adivinha. Elas, as irmãs gêmeas,

0: São naturais do Mato Grosso, começaram a cantar aos 5 aninhos de idade, já moraram em várias cidades diferentes para tentar a carreira na música. Elas viviam pela casa cantando a música Vamos Construir do Chitãozinho Chororó, da Sandy Júnior. Lembra, gente, dessa música? Eu também cantei demais. Com isso, acabaram despertando a atenção dos pais e eles já desde cedo viram que elas tinham talento. Maiara e Maraísa, hoje o nosso mega fã é todinho delas.
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